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1: Oba, eu volto já já com muito mais Zona Livre, o melhor do pop rock.
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4: 9:18.
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4: 9:19.
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1: Olha o Zona Livre de volta. Aumenta o volume no máximo. Mais uma sequência top pra você.

0: Já já tem muito mais Zona Livre pra você aqui na nossa programação. Melhor do pop rock, hein?
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3: 9:37.
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0: Tô de volta aqui no nosso Zona Livre.

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1: E aí, tá gostando do Zona Livre? Então não sai daí que eu volto rapidinho, hein?
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2: 9:55. 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
3: As últimas folhas do outono já estão caindo. O inverno já bate à porta. E com ele, vem também aquele friozinho gostoso. Bom pra ficar em casa, embaixo do cobertor, assistindo Netflix, né? Ah, inverno, seu lindo! Mas essa estação não é perfeita pra todo mundo, viu? Tem gente que não tem casa, cobertor, muito menos Netflix para assistir. Muitas pessoas até morrem de frio no inverno. E como em todos os anos, a preocupação é grande, principalmente com os moradores de rua, já que o inverno sempre promete temperaturas muito baixas. Então, quando você for sair de casa, pegue um casaco ou um cobertor que você não use mais e coloque no carro. Tem sempre alguém precisando, e esse alguém pode cruzar o seu caminho. Aqueça o coração de alguém. Na verdade, isso vai aquecer o seu coração também.
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1: Estamos de volta com mais uma sequência top aqui no Zona Livre. É pop rock, é

0: Olha, já já tem muito mais Zona Livre pra você, não sai daí.
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2: 10 horas e 12 minutos.
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0: Vem comigo, Zona Livre tá de volta.

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1: 10 horas e 30 minutos.
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1: 10 horas e 30 minutos.
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Já voltei. Falei pra você que era rapidinho, né? Então, não demorei nada. Já estamos de volta com mais um bloco do nosso Rádio Romance. Vamos curtir mais sucessos? Porque eu, Lindy Rios, estou selecionando tudo com muito carinho pra você. As melhores vão tocar aqui no nosso Rádio Romance, tá bom? Vamos curtir mais uma?

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1: O melhor da música romântica toca aqui no seu rádio. Você curtiu mais um grande sucesso, não é verdade? E aqui a música não para. A proposta é tocar muito mais sucessos, especialmente para você. A você que está ligando o seu rádio agora, muito bem-vindo. A você que ligou o rádio já no início do programa também, aquele abraço. Obrigada por sua audiência. Vou dedicar para vocês mais esse grande sucesso. Vamos conferir?

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1: Esse é o programa Rádio Romance. Esse é o clima que rola no seu rádio, aqui na apresentação da sua amiga Lindy Rios. Quero dedicar para você toda a nossa programação. E é claro que eu dedico para você que tá ligado com a gente, mas este sucesso todo especial. Muito obrigada pela sua audiência. E vamos curtir mais uma.

de hoje vai ficando por aqui. A gente curtiu muito o sucesso romântico, não é verdade? Foi um prazer enorme apresentar para você mais esse Rádio Romance. A gente deixa um encontro marcado para o próximo programa, tá bom? Tá combinado? Um grande abraço da amiga Lindy Rios. Até mais, gente!

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2: Quinta-feira de sucessos é quinta-feira no Rádio Romance. Tudo bem com você? Eu sou Lindy Rios e estou por aqui com mais um programa Rádio Romance. Nós vamos curtir a partir de agora o melhor da música romântica. Vamos lá então? Chegando a primeira de hoje aqui no Rádio Romance.

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1: Olha só, que grande sucesso que você curte só aqui. E é claro que a gente vai seguindo com essa proposta, tá certo? A gente não deixa o nível mudar. É sempre música boa, uma atrás da outra aqui no nosso Rádio Romance. Pra você que tá ligado com a gente, obrigada pela audiência. Dedico mais esse grande sucesso pra você, hein?

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1: Vamos fazer um pequeno intervalo aqui no Rádio Romance. A gente volta já já com mais um bloco do nosso Rádio Romance para você. Não sai daí, senão você vai perder os sucessos que eu preparei para tocar para você aqui no nosso Rádio Romance, tá certo? Uma pequena pausa rapidinho, rapidinho, e eu volto já já.
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3: Onze horas e 28 minutos.
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3: 11 horas e 28 minutos.
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3: 11 horas e 28 minutos.
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Já voltei. Falei pra você que era rapidinho, né? Então, não demorei nada. Já estamos de volta com mais um bloco do nosso Rádio Romance. Vamos curtir mais sucessos? Porque eu, Lindy Rios, estou selecionando tudo com muito carinho pra você. As melhores vão tocar aqui no nosso Rádio Romance, tá bom? Vamos curtir mais uma?

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1: O melhor da música romântica toca aqui no seu rádio. Você curtiu mais um grande sucesso, não é verdade? E aqui a música não para. A proposta é tocar muito mais sucessos, especialmente para você. A você que está ligando o seu rádio agora, muito bem-vindo. A você que ligou o rádio já no início do programa também, aquele abraço. Obrigada por sua audiência. Vou dedicar para vocês mais esse grande sucesso. Vamos conferir?

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1: Esse é o programa Rádio Romance. Esse é o clima que rola no seu rádio, aqui na apresentação da sua amiga Lindy Rios. Quero dedicar para você toda a nossa programação. E é claro que eu dedico para você que tá ligado com a gente, mas este sucesso todo especial. Muito obrigada pela sua audiência. E vamos curtir mais uma.

hoje vai ficando por aqui. A gente curtiu muito o sucesso romântico, não é verdade? Foi um prazer enorme apresentar para você mais esse Rádio Romance. A gente deixa um encontro marcado para o próximo programa, tá bom? Tá combinado? Um grande abraço da amiga Lindy Rios. Até mais, gente!

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2: Quinta-feira de sucessos é quinta-feira no Rádio Romance. Tudo bem com você? Eu sou Lindy Rios e estou por aqui com mais um programa Rádio Romance. Nós vamos curtir a partir de agora o melhor da música romântica. Vamos lá então? Chegando a primeira de hoje aqui no Rádio Romance.

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0: Valeu, gente.
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0: Sucesso!
1: Se existe um menino que merece fazer sucesso, é esse cara aqui, mais do que ele já faz.
2: Amém. Muito obrigado. Que felicidade obrigado. Ter vocês aqui, Edwards.
1: Deus abençoe.
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0: Cadê o Gordinho, menores?
1: Eduhara!
2: Ele veio preparado, hein, menino?
1: Eles vieram de que jeitinho, hein?
0: Você viu o look do menores? Meteu?
2: É isso!
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0: cadê o grito dos pagodeiros?
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só um pouquinho, porque um toque de gaita do Rio Grande merece um pandeirinho bem tocado. Por isso uma cordoninha de botão quando ronca, é? No Rio Grande Velho, a gente tem que trazer um pandeirinho daqueles apaixonados, assim. Um estilo meio bem campeiro, chega de bola, chega de mexe. Vamos voltar às raízes e trazer de volta a tradição. Num toque de pandeiro e uma gaitinha.

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0: Tô satisfeito, mas quero saber quem é que tá mandando aqui na festa do Pinhão. Lá no Rio Grande manda os homens.
1: E aqui também manda os homens.
0: Quem é que manda aí?
1: Aqui no Paraná manda os homens. Lá na minha casa também quem manda é o homem. Ah. E agora aqui, hoje, eu vou mostrar pra você.
0: Ah, não tava te ouvindo, fala de novo.
1: Que quem manda aqui são os homens, eu vou mostrar pra você.
0: Tá,
1: escuta aqui.
0: Deixaram a mulherada pra mim. Deus do céu.
1: Eu vou convocar todos os homens presentes nessa festa agora. Pra nós mostrarmos uma vez por todas que as mulheres são bonitas, também cantam bem, mas os homens gritam mais forte do que as mulheres. Só... Ah não, vamos ver então. Só os homens agora comigo cantando em a rua assim.
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1: Ei, galera.
0: Ei, quem vocês acharam, mulherada? Olha, realmente vou vir embora pro Paraná. Aqui quem manda é a mulherada, olha só. Quero, vou te mostrar agora. Seguinte, mulheres, moças, mocitas, moçonas, mulheres, vocês sabem que vocês são as coisas mais importantes na nossa vida. Eu vou me ajoelhar aqui agora. Mas o seguinte,
1: não,
0: eu quero ver só vocês, mulheres, dando um grito de guerra, mais um grito bem forte, para nós tapar de vez a boca desses homens aí, para mostrar que as mulheres estão tomando conta do mundo. Só as mulheres gritando comigo!
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0: Eu não sei, diz que tinha homem por aí.
1: Realmente.
3: Deu problema.
0: Mas tu sabe que as mulheres não são assim tão má. As mulheres vão dar uma chance pra vocês, homens que estão fracos na barbaridade. Vocês, homens, querem gemer por baixo ou gemer por cima? Fazer o contrário, já que vai me perguntar. Quero ver as mulheres gritando e os homens gemendo que perderam. Todo mundo junto assim.
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Tá na base do pandeiro. Vamos cantar com o Minuan. Eu vou dançar. Tá bonito. Mais uma vez.

0: Somos fãs pra caralho.
1: Não vou dar conta de terminar o DVD. Cara.
0: Porra, que alegria.
1: Eu não
0: tá
1: vou dar
0: aqui,
1: conta de terminar esse DVD, como é que faz?
0: Não, mas não veio pra atrapalhar, não,
2: mano. Que Deus segundos, abençoe mano. Muito vocês, velho. Muito, muito, muito.
1: Cara, esses caras aqui são fodas na vida de Diego Vitor Hugo. É sem palavras pra esquecer. Aí. Nós merecemos e o Berlândia também merece ter isso aqui.
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0: Obrigado, Diego. Vitor Hugo.
1: Obrigado, Bruno Marrone, por aceitar o convite e cantar essa moda linda com a gente.
2: Alô, meninos. Sucesso pra vocês.
1: Ô, moçada.
3: Obrigado a vocês, viu?
0: Muito obrigado.
3: Obrigado mesmo.
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0: Gil Gomes, MC do Juan, palmas, faz barulho aí!
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0: Alguém apaixonado aqui em Cuiabá hoje? Alguém sofrendo de amor? Você que veio pra cá tentando esquecer aquela pessoa e ainda não conseguiu. Vou dar um conselho de amigo. Se fosse eu ligava pra essa pessoa agora, essa hora. Ligava, deixa de orgulho besta. Ligava e falava assim: amor, tô morrendo de saudade de você. Não é porque eu tô no show do Cristiano Araújo não, mas se você quiser a gente casa, a gente namora. Se nada der certo, a gente só beija na boca gostoso mesmo, vira só um rolo. Mas fica comigo. Eu aceito ser apenas seu caso definido.

0: Obrigado, meu Deus. Obrigado, Pai. Te amo.
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vou fazer. Galera, é isso aí. Olha só, veja bem. DVD do Tiba Variedade. Outro momento melhor não poderia ser. Eu quero deixar registrado aqui. Meninas, prestem muito bem atenção no que eu vou dizer agora. Eu fiz uma grande descoberta. É verdade? E os homens vão concordar. Toda mulher aqui nessa noite de hoje, a partir de agora, se considere absolutamente e totalmente gostosa! E agora, a gente vai deixar registrado de vez esse hino de nós mulheres. Chegou a vez de nós darmos o nosso troco. E toda mulher que se disser gostosa nesse momento, vai jogar a mão pra cima assim comigo. Joga a mão pra cima.

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1: Essa aqui é um ditado que diz: se você não cuida, ó, cuidado, viu?

0: Cuidado, ó. Cuidado, viu?
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Atenção todos os canalhas nesse momento. Vamos cantar bem alto. Somente aqueles homens bons de cama, aqueles que se titulam canalha de verdade. Venham comigo. Caralho!

0: ficou aqui paradinho, né?
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3: Essa música é pra galera que tem a junta mole, bem molinha.

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1: Seja bem-vindo ao Rádio Rural, Dicas e Notícias da Terra. Hoje, vamos compartilhar uma dica de manejo de gado que pode contribuir para o bem-estar e a produtividade do seu rebanho. Você sabia que a criação de um ambiente confortável e livre de estresse para os animais é essencial?

0: ambiente confortável e livre de estresse para os animais é essencial para garantir o seu desenvolvimento saudável e a qualidade dos produtos? Proporcionar espaços amplos, boa ventilação e acesso à água limpa e fresca são medidas importantes para promover o conforto dos animais e maximizar a eficiência da sua produção pecuária. Dedique atenção especial ao bem-estar dos seus animais e colha os benefícios de um rebanho saudável e produtivo. Até o próximo Rádio Rural, Dicas e Notícias da Terra.
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4: Não regue novos amores com águas passadas, por favor. Sabe, faça um favor pra você e pra humanidade. Não se relacione com ninguém até que você tenha se curado de relacionamentos passados. E olha, essa minha fala não é com a intenção de que você fique vivendo seus traumas sozinhos, não, pelo contrário. Mas sim, é um convite para que você se abra definitivamente para um novo e verdadeiro relacionamento. Para viver algo diferente do que você já viveu até hoje, você precisará começar a agir diferente. Porque não tem como colher resultados diferentes se você continuar se comportando sempre da mesma maneira. Você precisa se tornar inteira para viver um amor que vale a pena. E para se tornar inteira, você precisa parar de procurar a sua outra metade. Você precisa parar de entregar a sua felicidade na mão de outra pessoa. Você precisa ser o suficiente para você e não para o outro. Mas se você se tornar o suficiente para você, com certeza você também será o bastante para o outro. Uma pessoa inteira procura ao seu lado uma pessoa que também esteja inteira. Porque só dois inteiros eles conseguem viver um amor de verdade. Dois inteiros não caem na armadilha de repetir os mesmos erros. E, gente, novos amores, eles são para ser vividos plenamente. Se nós escolhermos trazer para um novo relacionamento aquelas mágoas do passado, nós nunca seremos felizes. Pare, se dê um tempo, se ame, se cuide, sabe, se valorize. Com certeza você vai encontrar o amor da sua vida em você mesmo. E isso, gente, isso é lindo.
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7: Alô, meu Brasil. Chegamos com mais um Baú Sertanejo. Coisa boa estar com você, hein, gente? A partir de agora, você está aqui no nosso Baú Sertanejo. Obrigado pela tua sintonia, pela tua audiência. Estamos chegando com mais um Baú Sertanejo. Alegria, alegria. Não importa o dia, não importa a hora, só dá... É só dar o Baú Sertanejo.
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2: Ainda esse trabalho aqui, a gente resolveu meio que de improviso fazer uns modão de viola, que é a nossa maior bandeira. Vocês não reparam os erros, não.
3: Vamos tentar, né, caboclo?

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2: 5:21.
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4: Mais um modão chegando aqui no nosso Baú Sertanejo. Aumenta o som.

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2: 5:39.
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0: Eita coisa boa, é sempre bom demais relembrar as grandes emoções da nossa vida. O Baú Sertanejo está de volta.

0: Isso, trazendo pra você sempre as melhores. Não sai daí não, daqui a pouco tem mais aqui no baú.
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0: Estamos de volta com o Baú Sertanejo.

0: Não sai daí, não!
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2: 6:13.
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0: Valeu, gente! Depois do intervalo, a gente tá aqui de volta com o Baú Sertanejo. Aumenta aí o som pra você conferir.

0: O sertanejo, uma sequência melhor do que a outra aqui pra você ouvir, curtir e relembrar. Daqui a pouco tem mais, não sai daí não.
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5: Bem-vindos ao Rádio Rural, Dicas e Notícias da Terra. Hoje, vamos explorar uma curiosidade ambiental que nos mostra como a conservação dos solos pode ser fundamental para a sustentabilidade da agricultura. Você sabia que práticas como o plantio direto, a cobertura vegetal e a rotação de culturas ajudam a proteger o solo da erosão, melhorar a fertilidade e aumentar a capacidade de retenção de água? Ao adotar técnicas de manejo que preservam a saúde do solo, é possível garantir uma produção agrícola mais estável, sustentável e produtiva a longo prazo. Vamos cuidar dos nossos solos como um recurso precioso para as gerações futuras. Até o próximo Rádio Rural, Dicas e Notícias da Terra.
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9: 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O indicador com o polegar. Desesperado, ele correu até a farmácia e meio sem graça, mostrou o dedo colado para o farmacêutico. Aí ele disse assim, dá pra descolar? 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
10: mas agora, lindo, a farmácia tá tão cheia.
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0: Obrigado, gente.
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0: Valeu, rapaziada. Essas são as últimas de hoje aqui do nosso Baú Sertanejo. Queremos agradecer de coração a tua audiência, a tua companhia. Voltaremos aí na próxima edição com mais Baú Sertanejo.
1: 6:52.
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3: O otimismo é uma das qualidades que mais aproxima o sucesso à felicidade. Nunca deixe que os contratempos da vida impeçam você de sonhar, de continuar tentando, de realizar os seus sonhos. Pessoas e acontecimentos não faltarão para desanimarem você. Por isso, pensar positivo é tão importante para alcançar os seus objetivos, ter sucesso e encontrar a felicidade.
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1: 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A qualquer momento a gente volta com mais dicas para você.
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5: Seja bem-vindo ao Rádio Rural, Dicas e Notícias da Terra. Hoje, vamos compartilhar uma dica de manejo de gado que pode contribuir para o bem-estar e a produtividade do seu rebanho. Você sabia que a criação de um ambiente confortável e livre de estresse para os animais é essencial para garantir o seu desenvolvimento saudável e a qualidade dos produtos? Proporcionar espaços amplos, boa ventilação e acesso à água limpa e fresca são medidas importantes para promover o conforto dos animais e maximizar a eficiência da sua produção pecuária. Dedique atenção especial ao bem-estar dos seus animais e colha os benefícios de um rebanho saudável e produtivo. Até o próximo Rádio Rural, Dicas e Notícias da Terra.
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8: Não regue novos amores com águas passadas, por favor. Sabe, faça um favor para você e para a humanidade. Não se relacione com ninguém até que você tenha se curado de relacionamentos passados. E olha, essa minha fala não é com a intenção de que você fique vivendo seus traumas sozinhas, não, pelo contrário. Mas sim, é um convite para que você se abra definitivamente para um novo e verdadeiro relacionamento. Para viver algo diferente do que você já viveu até hoje, você precisará começar a agir diferente. Porque não tem como colher resultados diferentes se você continuar se comportando sempre da mesma maneira. Você precisa se tornar inteira para viver um amor que vale a pena. E para se tornar inteira, você precisa parar de procurar a sua outra metade. Você precisa parar de entregar a sua felicidade na mão de outra pessoa. Você precisa ser o suficiente para você e não para o outro. Mas se você se tornar o suficiente para você, com certeza você também será o bastante para o outro. Uma pessoa inteira procura ao seu lado uma pessoa que também esteja inteira. Porque só dois inteiros eles conseguem viver um amor de verdade. Dois inteiros não caem na armadilha de repetir os mesmos erros. E gente, novos amores, eles são para ser vividos plenamente. Se nós escolhermos trazer para um novo relacionamento aquelas mágoas do passado, nós nunca seremos felizes. Pare, se dê um tempo, se ame, se cuide, sabe, se valorize. Com certeza você vai encontrar o amor da sua vida em você mesmo. E isso, gente, isso é lindo.
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10: Alô, meu Brasil! Chegamos com mais um Baú Sertanejo. Coisa boa estar com você, hein, gente? A partir de agora, você está aqui no nosso Baú Sertanejo. Obrigado pela tua sintonia, pela tua audiência. Estamos chegando com mais um Baú Sertanejo. Alegria, alegria. Não importa o dia, não importa a hora, só dá... É só dar o Baú Sertanejo.
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0: Brothers on the Dance Floor. E agora a gente vai para nossa abertura, porque a gente tem muita notícia hoje.
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dedinho nervoso da locutora aqui acabou se antecipando para a próxima música. A gente vai começar falando sobre a previsão do tempo. Depois a gente escuta a corona, tá, galera? Vamos saber como vai ser o nosso dia de hoje. Bom, a máxima chega a 20 graus e a mínima 16 graus. Mas eu também acabei de receber uma notícia aqui que tem uma frente fria vindo em direção a Santa Catarina. Então essas áreas de instabilidade, elas avançam nessa manhã da Argentina e do Paraguai em direção ao sul do Mato Grosso do Sul e oeste dos três estados da região sul. Nas próximas horas, então, uma atuação dessas de instabilidade sobre as áreas citadas, trazendo chuva forte. As áreas são o sul do Mato Grosso do Sul, oeste do Paraná e oeste de Santa Catarina e também o oeste do Rio Grande do Sul. Por isso, no sábado, vulgo amanhã, teremos talvez chuva. Durante a semana a gente já tinha essa previsão, porém ela foi melhorada na quinta-feira e agora a gente tem certeza que realmente vai dar uma chuvinha no sábado. A máxima será de 21 graus, a mínima será de 15 e domingo chegaremos a 25 graus e a mínima 16 graus. Está no ar o seu Café com Notícia, onde você fica sabendo de tudo antes mesmo do primeiro gole. Para participar, 47992-67938. E nós vamos falar sobre o início do mês de junho, que é o Junho Verde. A gente vai ter algumas programações durante o Junho Verde. Então eu vou citar algumas coisas que vão estar acontecendo na cidade que vocês podem participar. No dia 30 de maio, a partir das 7 horas da manhã, no Parque Natural Municipal São Francisco de Assis, vai ter a abertura do Junho Verde. E aí na ANVI, também no dia 1º de junho, às 19 horas, vai ter a abertura do Junho Verde, também uma outra sessão solene. A experiência noturna de observação a morcegos será no dia 2 e 3 de junho, também no São Francisco de Assis. As inscrições são pelo site da prefeitura. Depois a gente tem

0: uma roda de conversa e partilha sobre plantas medicinais no dia 9 de junho na Biblioteca do Campus 1 da FURB. Temos as caminhadas noturnas no dia 10 e 23 de junho também no São Francisco de Assis. Também vamos ter um seminário estadual sobre gestão integrada de resíduos sólidos, boas práticas para os municípios de Santa Catarina, oficina de produtos da floresta, fórum da fauna silvestre no Médio Vale do Itajaí. Vai ter muita coisa legal. Mas o que mais interessante vai acontecer vai ser a abertura, a reabertura do Museu Fritz Miller. Exatamente. Vai acontecer no dia 17 de junho, às 9 horas da manhã, a reabertura do Museu Fritz Miller. Esse museu que é muito importante, estava há um tempo já fechado, e a gente fica muito feliz com essa notícia aqui da Prefeitura de Blumenau. Bora de música? Vamos ouvir a Corona agora? Vamos ouvir a Corona.
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0: Como vocês podem perceber, tivemos um problema, gente. A gente precisa da internet para poder funcionar. Infelizmente, passou um caminhão aqui agora, acabou batendo na fiação, por isso saímos do ar, porque teve uma queda de energia também, mas a gente já voltou e vamos continuar com a programação. Não vou nem deixar vocês ouvindo muita música, não. Vamos direto para a notícia.
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0: Agora sim, voltamos e vamos falar sobre o mapeamento dos ribeirões em situação crítica para a limpeza diante de um El Niño. A prefeitura chamou um mutirão de servidores e comunidade para no dia 20 de junho com o objetivo de resolver esse problema. Alguns lugares foram mapeados e quais os ribeirões em situação crítica de limpeza diante do anúncio de um El Niño forte. O documento aponta 30 trechos como prioritários para intervenção, como retirada de lixo, roçada. Então a prefeitura acabou chamando esses servidores para fazer esse mutirão que vai iniciar no dia 20 de junho. Para participar do mutirão, basta preencher o formulário disponibilizado no site da Defesa Civil Blumenau. No arquivo também é possível indicar outra área que não está na lista de pontos críticos mapeados. Para receber os serviços de limpeza, a inscrição podem ser feitas até o dia 17 de junho e o mutirão é uma das ações anunciadas pela Prefeitura com prevenções para o El Niño. Eu vou falar alguns pontos, tá? Que vão ser feitos a limpeza e aí você verifica se a sua região está nesses pontos críticos de Blumenau. Ribeirão do Tigre, Ribeirão da Velha, Ribeirão do Belo Horizonte, Ribeirão Fresco, Rua Antônio Zendron, Rua Imperatriz Leopoldina, Ribeirão da Velha, Rua Berta Mete, Rua 1º de Janeiro, Ribeirão da Vila Itopava, Ribeirão da Fortaleza, altura do terminal, Ribeirão da Fortaleza, dique da Fortaleza, texto na região João Nus, Ribeirão da Franz Folles, Rua da Glória, Rua Rui Barbosa, Rua Jordão, Bom Retiro, Erich Bells, Professor Jacob Neischen e Rua Samuel Morse e Teodoro Passold, que são os ribeirões que vão receber essa primeira limpeza agora no dia 20 de junho. Vamos ouvir música? Vamos, agora eu vou deixar vocês ouvir música, né? Daqui a pouco eu volto com mais notícia.
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0: Carlos, para falar sobre o fim da escala 6x1 e a nova jornada de 40 horas. Após aprovação na última quarta-feira, essa proposta de emenda agora vai para o Senado, aonde o pessoal vai votar e vai ver como vai funcionar essas novas regras. E aí, 12 meses após a primeira etapa, a jornada será definitivamente fixada em 40 horas semanais. Tem hora que não sai a palavra. Durante os 12 meses intermediários, as 2 horas excedentes poderão ser diluídas ao longo dos 5 dias da semana. O resultado em turnos de até 8 horas e 24 minutos, após a transição completa, o limite volta a ser de 8 horas diárias. E qualquer tempo adicional de trabalho deverá ser remunerado como hora extra. O texto aprovado, relatado pelo deputado Léo Prates, do Republicano, permite certa flexibilidade mediante a convenção, um acordo coletivo. Nesses casos, será autorizado o trabalho fora do padrão 5x2, desde que o dia extra de trabalho seja compensado como folga dentro do mesmo mês. A regra revisa garantir a média de 2 folgas semanais remuneradas. Vamos ver como vai sair essa PEC aí, como que vai chegar isso no Senado, como que vai ser votado. Realmente, né, se a gente parar para pensar, é muito bom, né, ter 2 dias de folga para poder descansar. Mas também a gente vai perder aí dias que a gente trabalha para pagar imposto. Então, se o Estado não cobrasse tantos impostos da gente, daria para aceitar numa boa. O problema é como é que vai ser. Será que vão reduzir os impostos para a gente poder folgar esses 2 dias com tranquilidade, sem ter medo de pagar mais no supermercado, pagar mais no lazer, pagar mais na pipoca do cinema? Aí é que tá, né, gente? A gente tem que pensar em tudo isso. Daqui a pouco eu volto com mais notícias para falar sobre o PCC e o Comando Vermelho. Bora de música.
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1: Muito bem, voltamos e nós vamos falar de uma notícia que eu tinha deixado passar, porém vou voltar aqui para falar para vocês. O procurador-geral de Gaspar foi exonerado do cargo. Esse procurador-geral, que trabalhava na prefeitura de Gaspar, trabalhou no período do Mário Hildebrand aqui em Blumenau. Então, a nota oficial municipal gasparense informou que a procuradoria efetiva, doutora Simone Tatiana Ruster Batistella, assumirá interinamente a Procuradoria-Geral do município a partir de ontem. Segundo a Prefeitura, Simone atua desde 2016 na administração municipal e possui experiência na área jurídica e no acompanhamento das demandas do município. Mais uma pessoa aí, o Júlio Augusto Souza Filho, sendo exonerado do cargo da Prefeitura de Gaspar devido às operações do GAECO. Vamos aproveitar que estamos com tempo, então nós vamos fazer o nosso girinho de notícias. Vamos saber o que está acontecendo ao redor da gente, do mundo, na verdade, né? Quais são as notícias que estão rolando aí na internet? Bom, primeiro nós vamos começar a falar do nosso querido presidente de El Salvador, que completou 1.000 dias sem nenhum homicídio. Como um país mais perigoso do mundo se tornou o mais seguro. E o deputado estadual Napoleão Bernardes está numa luta aí para a mudança da receita da linguiça Blumenau após uma canetada do governo federal. Brasileiros vão ter que pagar R$7 por mês para usar o WhatsApp. O que que isso significa, Joyce? Significa que vai existir o WhatsApp Premium. E se você quiser o Premium, você vai ter que pagar. Essa é boa, gente. Essa é muito boa. A Câmara de Vereadores pagou R$ 124 mil em 11 iPhones 16 Pro para os políticos de Porto Belo. Interessante essa informação, né, gente? Poxa, tantas coisas para investir um dinheiro desse. A Prefeitura de Porto Belo vai lá e me compra iPhone para vereador? Não dá, né, gente? Pelo amor de Deus. Daqui a pouco eu volto.

0: nosso campinho do Café com Notícias. Bom, ontem a gente teve alguns jogos na Copa Libertadores e na Copa Sul-Americana, mas nós vamos falar os principais. Na Copa Libertadores, o Cruzeiro fez 4-0 no Barcelona. O Palmeiras fez 4-1 no Júnior Barranquilla. O Boca Júnior perdeu do Universidade Católica. Mas agora a gente vai para o que interessa, os jogos que virão. E nós teremos Flamengo e Coritiba pelo Campeonato Brasileiro, Bahia e Botafogo. E um clássico, Grêmio, bah! E o Corinthians, meu Deus do céu, haja coração. Santos e Vitória também. Vai ser amanhã a partir das 4 horas da tarde até as 20 horas a gente terá Campeonato Brasileiro na tela. Muito bem. Também obtive informação aqui que a Polícia Militar acabou emitindo um ofício para as torcidas do Metropolitano e do BEC sobre algumas mudanças na torcida. Não vai mais poder faixas, nem bumbo, nem nada que apresente risco às duas torcidas organizadas. A gente quer muito ver um clássico metrô e BEC sem confusão, gente. É, futebol é tão bonito, a rivalidade é boa, mas a gente não pode chegar a brigar desta forma, né? Bom, e meu pai que tá me ouvindo mandou uma mensagem agora pedindo Raul, e eu acredito que tem muita gente que quer ouvir, então nós vamos ouvir um clássico do Raul Seixas, a minha preferida, inclusive.
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1: Voltamos para falar do PCC e do Comando Vermelho. Bom, ontem o Estado americano elevou as facções brasileiras a status global e mantém um cerco rígido a cartéis da América Latina. O Departamento dos Estados Unidos mantém uma lista oficial de organizações terroristas estrangeiras usada para enquadrar grupos que, na avaliação do governo norte-americano, praticam e planejam atos de terrorismo e representam ameaça à segurança nacional, com impacto direto em sanções financeiras, imigração e cooperação internacional. O Trump decidiu ontem classificar, então, o PCC e o Comando Vermelho como organizações terroristas internacionais. Os grupos criminosos entram para a lista a partir do dia 5 de junho. E como funciona essa lista oficial de terroristas? A lista de terroristas é definida pelo secretário de Estado com base na Lei de Imigração e Nacionalidade dos Estados Unidos. Inclusive, esse secretário estava de aniversário ontem, acho que ele se deu de presente. Só podem ser incluídas organizações consideradas estrangeiras e que, segundo a legislação americana, têm envolvimento em atividades terroristas ou mantêm a capacidade e intenção de praticar esse tipo de ato. Bom, o governo brasileiro não quer de forma alguma que isso tivesse acontecido. Porém, após a visita do Flávio Bolsonaro, um dia depois, o Trump e o secretário tiveram uma conversa e resolveram colocar o Comando Vermelho, o PCC. A gente tem algumas imagens, notícias rodando na internet que o Comando Vermelho tem drones de R$22 mil que levam armas de uma comunidade a outra quando a polícia faz as suas batidas lá. A polícia não tem isso, gente, mas o Comando Vermelho tem. Então, eu resolvi trazer para vocês aqui o que aconteceu em alguns países que começaram a tratar as facções como terroristas. A Argentina usa o registro de terrorismo para bloquear os bens e as organizações criminosas como a Trem de Araguá. O Ministério de Segurança incluiu também um registro público de pessoas e entidades ligadas a atos de terrorismo ao seu financiamento. A ferramenta criada no país para aplicar sanções e bloquear os bens, a decisão foi publicada pelo Boletim Oficial do país da Argentina. O Paraguai também classificou o PCC e o Comando Vermelho como terroristas para a cooperação internacional. O decreto presidencial foi no dia 30 de outubro de 2025 e permitiu a aplicação de cooperação direta aos órgãos internacionais e às sanções patrimoniais. O Equador também usa esse decreto de conflito armado interno para classificar 22 grupos. Dentro desses grupos, após uma onda de ataques em 2024, se eu não me engano, janeiro, o presidente Daniel Noboa classificou os 22 grupos e entre eles Los Choneros, Los Lobos, como organizações terroristas. O decreto 111 autorizou o uso ampliado das Forças Armadas e medidas de exceção, incluindo operações em presídios. Já em El Salvador, a Suprema Corte equiparou maras às gangues violentas a terrorismo em 2015. O país foi o pioneiro ao equipar gangues que tinham MS-13 e Bario-18 a terrorismo por decisão judicial. E em 2015, a Sala de Lá Constitucional da Suprema Corte declarou esses grupos que atuam como organizações terroristas desde então. Guatemala também aprovou o modelo de El Salvador e esses países têm tido uma recuperação financeira e também uma ordem muito maior do que a gente tem aqui no Brasil. Vamos aguardar para ver o que vai acontecer, né? 7h59, agora a gente vai ouvir... O que a gente vai ouvir? Eu acho que eu vou botar uma clássica aqui para encerrar o programa de hoje. Beijo para vocês, bom final de semana. Hoje a gente não teve Neri porque a gente teve problemas aqui, passou um caminhão e acabou arrancando os fios e a gente teve uma queda de energia, então a gente acabou atrasando o programa e aí a gente não teve Neri com o trânsito. Mas segunda-feira a gente volta com força total e sem nenhum problema para poder resolver no ar. Beijo grande, fiquem com ele, o sexy, inibalável. Beijo grande, bom final de semana.

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0: novo nesta manhã.
1: Bom dia, mãe.
0: Bom dia, pai.
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0: É, tamo enfrentando o dia, chegando em mais uma manhã gostosa pra você que estava aguardando iniciar, pra você que já acordou, já tomou café, já comeu a bolachinha, o bonzinho, pra você que já chegou no teu trabalho, pra você que tá no trânsito, já abriu as portas do comércio, tudo de bom pra você, o nosso dia tá começando, nosso programa também tá iniciando agora nesta manhã. Se você vai ficar o programa inteiro, se vai pegar só um pedaço do programa, de toda forma, muito obrigado pelo carinho, pela audiência de sempre. Separei pro programa de hoje só coisa boa, hein? Tem aqui as músicas mais tocadas do Brasil, tem o quadro do Paredão Flashback com músicas que foram um sucesso, tem também aqui um modão lá no final do programa. Ah, também separei pro programa de hoje. Tem as fofocas dos bastidores do showbiz, tem dicas de saúde, mundo pet, também tem dicas de economia pra você economizar um pouquinho, também tem o quadro de piada da hora do humor do Pilha. Tudo isso e muito mais, você confere agora com Jonatas Gonçalves.
3: Opa! Parabéns!
0: Deixa eu mandar os parabéns, os cumprimentos, as felicitações aos aniversariantes do dia. Parabéns pra você nesta data querida. Muitas felicidades, muitos anos de vida. Parabéns pra você, tudo de bom na sua vida, viu? Muita paz, muita saúde, muito amor. Que essa data se repita por muitos e muitos anos, viu? Que Papai do Céu possa derramar na sua vida todas as bênçãos, todas as bênçãos, todas as vitórias e que tudo na sua vida se realize na vontade de Deus, viu? Parabéns aos aniversariantes do dia, parabéns, parabéns, parabéns!
3: Bom dia!
0: Chega aí!

0: É audiência, é sucesso, é música, é tudo de bom pra você. Pra quem gosta do que é bom. Que bom que você tem um bom gosto. Sejam todos muito bem-vindos. Bom dia.
1: Luan Santana e Léo Foguete. Luan City Festival São Paulo. Quero ouvir.

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1: Oh, Rio Preto! Chega Arnaldo e Zé Neto e Cristiano junto e misturado, hein?
2: Essa é complicada.

Bacana! Anos 2000, como é bom recordar, hein? Aquela das antigas, do jeito que a gente gosta, hein? A nossa velha infância, tribalistas.

0: Tribalistas, Velha Infância. E aí, tá gostando? Aqui tem muito mais músicas pra se apaixonar, pra recordar os bons e velhos tempos e, claro, pra cantar muito com a gente aqui na rádio, viu? Intervalo, daqui a pouco tem muito mais músicas.
1: 8 horas e 26 minutos.
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0: Simone Regis!
1: Obrigado, Manu!
0: Tchau, Manu!
1: Tchau, gente! Obrigada!

0: Doido, né? P.O. Box, papo de jacaré. E aí, tá curtindo? Das antigas, é o melhor do pop nacional. Pra gente curtir a beça na programação de hoje, daqui a pouco tem muito mais.
1: 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Hora certa.
2: 8 horas e 45 minutos. 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

0: Um salve.
1: É os anos 2000 rolando pra você aqui na programação, hein? Fugaz com Marina Lima. Clássicos das antigas, hein? Pra gente curtir e recordar o que foi bom, né? Marina Lima. Fugaz.

0: Idade, sucesso das antigas, lá dos anos 2000, Marina Lima, Fugaz. Curtiu, gostou? Fazia tempo que a gente não curtia um som desse, hein? Depois do intervalo tem mais, tá?
1: 9:06.
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1: Ah, essa música é tão bonitinha, né? Hugo Henrique, Mala, linda canção.

0: Hugo Henrique na programação.
1: Eu não tô bem, será que não cabe eu nessa mala aí também?
0: Ah, eu sou apaixonado nessa música, hein? Esse garoto ainda vai crescer muito no setor artístico, hein? Depois do intervalo, essa harmonia gostosa com esse ritmo musical maravilhoso volta em instantes.
2: 9 horas e 23 minutos. 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
1: Agora! Tá começando, hein? Sequência especial do ouvinte. Participe! Você quem faz a programação. São três.

0: antigas. Pois é, a gente vai curtir música do final dos anos 90, música do final dos anos 2000, música do final dos anos de 2010, só sucesso filé, músicas que se destacaram lá no sucesso da década passada, da década retrasada. Muito prazer, eu sou o Jonatas Gonçalves, que bom te encontrar aqui todo dia, sempre neste mesmo horário. Tudo que é bom a gente compartilha pros outros, né? Uma fofoca, uma piada, um meme engraçado, né? Tudo que tá em alta, tudo que é bom a gente compartilha pros outros. Então, se você gosta do nosso programa, compartilha pros seus amigos que a gente tá aqui todo dia, sempre neste horário, viu? Prazer imenso em fazer parte do seu dia a dia. Bora então começar, porque está no ar Seleção Musical.
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0: Aqua, Bobby or Girl?

0: Essa daqui é bem nostálgica, né? Final dos anos 90, Aquaman com Barbie Girl. Você lembra dessa? Essa daqui é daquela pra se sentir bem velhinho mesmo, né?
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0: Uma batida bem light do cantor de The Time of My Life, Black Eyed Peas com Shakira. Girl, like me.
1: Me curta, garoto.
0: Shakira.

a segunda música de Black Eyed Peas com Shakira, Girl Like Me. E aí, curtiu, gostou? Vamos embalar pra uma baladinha, algo pra dar uma aquecida. Dá uma levantada. Bora então, vamos lá. 3, 2, 1. Chegando agora a terceira e última opção da seleção musical do ouvinte. Agora, we now. Bob Sinclair, World One One. Open up your heart. Sucessos das antigas. 2010 e bolinhas, hein? Balada. We're now. Work, one.

0: e se curtiu? Terceira e última com World War One. Recapitulando.
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0: Ufa, cansei, hein? Batimento lá nas alturas. Ouvimos três grandes sucessos pop internacionais das antigas com Aquaman com Barbie Girl. Segunda, Black Eyed Peas com Shakira, Girl Like Me. A terceira e última de Bob Sinclair com World Wonder One. Uma das três vai tocar inteira. Capricha no voto que eu já vou te atender na sequência, tá?
2: 9:45.
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0: tinha que ser comigo, né?
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4: Aquaman com Barbie Girl é a vencedora de hoje.

0: Morada Malta, dona da voz, na melhor programação do seu dia a dia com Jonatas Gonçalves. Tá gostoso? Tá gostando? Então participa com a gente aqui no WhatsApp da rádio. Pode ligar na rádio, pode chamar a gente lá pelo WhatsApp e também através do nosso aplicativo disponível na Apple e também na Play Store. Intervalo, já já tem mais.
1: 10 horas e 6 minutos.
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0: um barulho pra Diego Arnaldo, vá.
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0: Com Zeca Pagodinho na programação, depois do intervalo tem mais.
1: 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Hora certa.
2: 10:24.
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final dos anos 2010. Maria Cecília e Rodolfo. É maravilhosa essa dupla, hein? Coisas esotéricas, aumente o som.

0: As inesquecíveis das antigas. Maria Cecília e Rodolfo, coisas esotéricas. Gostou? Depois do break tem mais.
1: 10 horas e 41 minutos. 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

0: canal do ouvinte, participa, peça sua música, faça um story, marca a gente também. O programa continua, bom dia!
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2: E hoje vamos falar de uma cantora sertaneja, Nalva Aguiar. Nalva Aguiar é uma cantora e compositora brasileira considerada uma das grandes representantes femininas da música sertaneja. Nascida em Tupaciquara, Minas Gerais, em 1945, ela começou sua carreira musical ainda jovem, destacando-se por sua voz potente e por ser uma das pioneiras no sertanejo em uma época dominada por artistas masculinos. Nalva começou cantando em programas de rádio e festivais na década de 1960. Seu primeiro grande sucesso foi a música Beijinho Doce, que rapidamente a tornou conhecida no cenário musical sertanejo. Ao longo de sua carreira, Nalva Aguiar lançou diversas canções que se tornaram clássicos, como Você Endoidou Meu Coração, Matuto de Verdade, Fio de Cabelo em parceria com outros artistas, Meu Primeiro Amor, Formatura e por aí vai. Seus sucessos misturavam o romantismo e temas do sertanejo tradicional, conquistando públicos em todo o Brasil. Nalva Aguiar transitava entre o sertanejo raiz, romântico e a música popular brasileira. Com um repertório diversificado, ela foi reconhecida por sua versatilidade e habilidade de conectar-se tanto com o público urbano quanto rural. Nalva Aguiar foi premiada diversas vezes ao longo de sua carreira, incluindo troféus como Rainha da Música Sertaneja. Ela abriu caminhos para outras mulheres no sertanejo e é considerada uma figura de inspiração para muitos artistas do gênero. Mesmo após décadas de carreira, Nalva Aguiar permanece com um nome respeitado na música brasileira e seu legado continua vivo, representando-o em uma era em que o sertanejo começou a se expandir para além de raízes tradicionais. Então vamos conhecer sucessos de Nalva Aguiar.
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0: Bom, gente, eu vou indo. Ah, que peninha, que peninha. Bom, uma hora eu tenho que ir, né? Mas ó, prometo que eu volto na próxima edição, neste mesmo horário, aqui na rádio, viu? Espero que você tenha gostado. 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Grande abraço para você que está na sua casa, um beijo bem grande, para você que está dentro do seu carro, muito obrigado, valeu pela carona, para você que está no seu trabalho, um bom dia para você patrão, para você funcionário, pro pessoal aqui da rádio, está chegando
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1: 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Quem conhece essa música, né? 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
1: Oba! Essa foi feita por um compositor daqui e cantada por um cara de lá. Quem conhece essa música, né? 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
2: Olá, gente boa, estamos chegando com mais um programa Linha do Tempo no seu rádio. Fique ligado com a gente, selecionamos as melhores para hoje. Vamos curtir só música boa, só sucesso de todos os tempos. Estamos no ar, eu sou o BJ e você vai curtir as melhores comigo.

0: Ah, essa eu gostei. Toca mais uma na linha do tempo.
1: Vamos falar de amor assim, a mãozinha lá em cima, assim, Goiânia, vem. Fica bonito, vai.

0: preparando para mais um breakzinho rápido enquanto você se prepara para o próximo bloco que está, ó, sensacional. As melhores estão aqui selecionadas para você curtir. A Linha do Tempo vai ali e volta já.
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5: Uma hora e 31 minutos.
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0: De volta, junto com você no programa Linha do Tempo. E aí, tudo bem? Como é que tá o seu dia? Como é que estão as coisas por aí? Você tá tranquilo? Tá de boa? Tá conosco? Tá ouvindo a rádio, né? Isso que é bom, né? Rádio faz realmente bem pra gente. E as músicas nos embalam nos melhores momentos. Vamos nessa, continuando com o programa Linha do Tempo.
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0: meu grito, as mulher cachaceira aí.
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1: Que noite linda, especial.
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0: mais uma paradinha rápida. E daqui a pouquinho tem mais emoção pra você no programa Linha do Tempo.
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1: Tá no ar, tá valendo, tá bonito demais. Vem comigo, Ellen Palacios, no seu Show da Tarde. Um abraço apertado e um carinho todo especial pra você. Bora juntos no show.

0: Sensacional.
1: Aninha, muito obrigado, viu?
2: Você aí no FM, você no site, você no app, todo mundo tá conectado no Show da Tarde. Segue comigo, meus amores, que vem mais sucesso por aí.
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5: 2 horas e 24 minutos.
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4: Boa tarde.
2: Voltando com mais sucesso e boas energias pra você.

0: Nossa senhora.
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0: Simone Verde, senhoras e senhores!
1: Coisa linda!
2: Você está ouvindo o som que embala as melhores tardes. Comigo, Ellen Palacios, a loira charmosa do rádio. Um beijão pra você na sintonia.
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4: 2:46.
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3: Mais 3 horas e 7 minutos.
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1: Pega essa moda aí.

0: meus queridos Jorge Matheus.
1: Meus queridos Guilherme Santiago.
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3: Sabe cantar com a gente aí, velho?

0: Obrigada, Yasmin Santos!
1: Obrigada, amiga.
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7: 3:28.
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1: A disputa tá só começando. Primeira música já rolou. Vamos de segunda. Qual você prefere? Um ou dois?

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2: 3 horas, 51 minutos.
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1: Vem que ainda tem muita música boa chegando.
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1: A disputa terminou e a música vencedora é essa aqui. Aproveite, ela toca inteira pra você.

0: Boa noite, Uberlândia! Faz barulho aí, Uberlândia, que eu quero ouvir!
1: Que coisa linda, galera!
0: Obrigado!
2: Encerramos o quadro de hoje, mas continue ligado, porque logo vem mais sucessos.
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3: Cílios, nós estouramos, Cílios! Vambora!

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0: Gostei, meus amores! Bora continuar nessa vibe maravilhosa? Eu sou Ellen Palacios e você tá no Show da Tarde, onde toca o que você ama ouvir. Segue comigo, aqui na sua rádio.
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2: 4 horas e 17 minutos.
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0: E tem mais sucesso vindo aí. Aqui é assim, música boa, todo dia, toda tarde.
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1: Pra quem gosta do que é bom.
2: Simbora?
3: João, essa dói demais.
2: Você tá doido aí.
3: Partiu. Simbora.
2: Começa aí.

0: Ninguém não aguenta não, viu? Está essa? Ninguém aguenta.
1: Você tá ouvindo o Melhor da Tarde com ela, a loira charmosa do rádio, Ellen Palacios. Um beijão pra você na sintonia.

0: Brasília!
1: É só um break rapidinho e o Show da Tarde volta já com mais sucessos pra você.
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4: 4 horas e 37 minutos.
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0: Foi uma tarde incrível juntos. Fica o meu carinho e o convite para voltar amanhã.
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4: Lando Norris voltou a chamar atenção no mundo do automobilismo ao admitir que sonha, no futuro, em buscar a chamada Tríplice Coroa do esporte a motor. O piloto da McLaren revelou o interesse após visitar o tradicional circuito de Indianápolis, nos Estados Unidos. A Tríplice Coroa é considerada um dos feitos mais raros do automobilismo e consiste em vencer três provas históricas: o Grande Prêmio de Mônaco da Fórmula 1, as 500 milhas de Indianápolis e as 24 horas de Le Mans. Atualmente, apenas o lendário piloto Graham Hill conseguiu completar esse desafio. Durante a visita ao Indianapolis Motor Speedway, Norris afirmou que deseja experimentar outras categorias além da Fórmula 1 e disse que nunca descartaria essa possibilidade. O britânico destacou sua paixão por diferentes modalidades do automobilismo e deixou no ar a chance de tentar escrever seu nome na história futuramente. Campeão mundial da Fórmula 1 e vivendo grande fase na carreira, o piloto vê a conquista como algo distante, mas possível, aumentando ainda mais a expectativa dos fãs sobre os próximos passos de sua trajetória nas pistas.
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7: Ué.
8: Oi, Luizinho. O que aconteceu? Por que está chorando, meu bem?
7: É que eu estou sofrendo bullying, companheira professora.
8: Ai, meu Deus. Quem foi que fez isso com você, meu querido? Me explica melhor.
7: Olha, foi o Bolsonarinho, companheira professora. Eu estava andando pelo parque quando eu avistei meus coleguinhas, companheiros. Então resolvi cumprimentá-los. E aí, companheiros? Tudo na paz e amor? Então, companheiro Bolsonarinho disse: com Luizinho não pode ser paz e amor, é tudo só na paz, porque ele não tem um dedo.
6: As aventuras de Luizinho.

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1: Salve, galera! Tá tudo certo? Tudo tranquilo e favorável. Estamos começando mais um programa Fim de Tarde, na melhor programação do seu rádio. A partir de agora, a gente começa a desfilar só as campeãs do nosso dia, viu? Só passa por aqui as mais pedidas. Você que mandou zap, você que ligou pra rádio, você que pediu a sua música durante todo esse dia maravilhoso, esse dia lindo. Confere comigo. Eu sou o Ramos Neto, muito prazer. E a partir de agora, está no ar o Fim de Tarde, só o filé da nossa programação.

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1: Presta atenção nessa história.

0: Esse é o nosso fim de tarde, que toca as melhores músicas, as mais pedidas do dia. Obrigado a você que participou com a gente durante todo o dia pedindo o seu som. Daqui a pouquinho a gente continua, tá bom?
1: 5 horas e 18 minutos.
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5: Chegando, meus anjinhos! Adivinha quem tá chegando? A hora do pilha! Se liga nas histórias do gordinho! E eu tô chegando bem louco dentro das roupas! Escuta essa só! Diz que a mulher dentro do ônibus, o ônibus para num ponto de ônibus, né? Carrega uma pessoa dentro do ônibus. Essa pessoa, um bêbado, não parava em pé. Pra lá e pra cá, balançando e se agarrava. Calcula, o bêbado só faz fiasco, né? E vai até perto dessa moça e senta do lado, que tinha uma vaga. O bêbado olhou pra ela, ela olhou pro bêbado e falou: já viu isso? Você tá totalmente bêbado, que feio isso. O bêbado olhou pra ela, meia feia mulher, e falou: é, e você é feia, tá? Fique sabendo. Aí ela, indignada, fala: você é um bêbado chato, você é um bêbado feio também. Aí ele fala de novo pra ela: você é muito feia, mulher, é feia. Ela continua de novo: você é um bêbado chato. Aí ele fala: pois é, mas você é um bêbado chato. Mas amanhã eu acordo são. E você, com essa feiura, vai acordar a mesma coisa feia. Tá contente agora? Tu calcula só a altura do bêbado que tava. Pode abandonar. E se liga aí, que a hora do pilha volta a qualquer momento.
6: É só pra se incomodar.
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0: 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Zezé de Camargo, senhoras e senhores.
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0: Lopes é Thiaguinho, gente. Ai, meu Deus! Meu coração tá acelerado.
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0: Esse é o Fim de Tarde fazendo companhia pra você no trabalho, no trânsito, indo pra casa ou indo pro trabalho. Você tá curtindo só as mais pedidas de hoje aqui da nossa programação e a gente continua já já. A gente volta daqui a pouquinho.
1: 5:40.
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1: 5:42.
0: Fim de tarde de volta, e agora tem mais som bacana pra gente curtir.

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0: pessoal, ponto final em mais um fim de tarde. Agora entra a nossa noite com uma programação maravilhosa para você. Por aqui a gente encerra o desfile das campeãs das mais pedidas do nosso dia. Eu sou o Ramos Neto, tô batendo em retirada, mas deixo aqui, ó, o meu abração para você. Uma boa noite, fica com Deus, se cuida, galera. E continue participando, pedindo sua música na melhor programação do rádio brasileiro, pra gente sempre trazer um som bacana no seu final de tarde. Até o nosso próximo programa. Tchau, pessoal.
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0: e a nossa passageira de hoje é de Fortaleza, Ceará. Meu filho, se segura aí, que agora nós vamos se jogar em cima dessa jurema preta.
1: E morreu.

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8: Lando Norris voltou a chamar atenção no mundo do automobilismo ao admitir que sonha, no futuro, em buscar a chamada Tríplice Coroa do esporte a motor. O piloto da McLaren revelou o interesse após visitar o tradicional circuito de Indianápolis, nos Estados Unidos. A Tríplice Coroa é considerada um dos feitos mais raros do automobilismo e consiste em vencer três provas históricas: o Grande Prêmio de Mônaco da Fórmula 1, as 500 milhas de Indianápolis e as 24 horas de Le Mans. Atualmente, apenas o lendário piloto Graham Hill conseguiu completar esse desafio. Durante a visita ao Indianapolis Motor Speedway, Norris afirmou que deseja experimentar outras categorias além da Fórmula 1 e disse que nunca descartaria essa possibilidade. O britânico destacou sua paixão por diferentes modalidades do automobilismo e deixou no ar a chance de tentar...
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2: 6:21.
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6: Ah,

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2: 6:42.
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2: Sete horas e dois minutos.
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0: Cáeme en esa hora.
1: Nosso amigo Juliano César, você tá carmo?
2: Eu tô, e você tá?
1: Eu tô também.
2: Então vambora, amigo.
1: Então canta aqui com a gente.
2: Agora.

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0: xodó. Nós pega, mas nós não apega mesmo, hein?
1: É, fica mais. Mas só se for daqui 150 anos.
0: Mas é no mínimo.

0: 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Rapidinho a gente volta. Fique na sintonia.
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2: 7:24.
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2: 7:45.
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2: 8:07.
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0: De volta com o Bailão Show, o bailão não para, com Gabriel Vasconcelos.

0: 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Depois do intervalo, tem mais bailão. 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
2: 8:29.
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5: Ei, já fizemos gente chorar demais com essa moda nossa, hein?

0: Obrigada, meus amores. Toda reverência. Deus abençoe.
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1: 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Obrigado pela companhia. 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
3: Tchau, tchau, tchau, amor.
2: Obrigado pela companhia e até o próximo programa.
3: Tchau, tchau, tchau, amor.
4: 8:50.
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Zona Livre na área, comigo mesmo. Tá começando mais uma edição do Zona Livre com seu amigo Alex Gouveia, trazendo o melhor do pop rock pra você. Então, avisa todo mundo aí, ó. Chama lá no Instagram, no direct do Insta, chama no WhatsApp. Pede a galera pra curtir, porque o programa hoje tá demais, né? Finalzão de semana, você tá aí curtindo Zona Livre junto comigo. Aumenta o volume, porque a nossa primeira sequência tá demais, tá? Abrindo a nossa primeira sequência aqui do Zona Livre.